Nova York. Anote aí, a estreia acontece em 5 de junho. E aqui no Brasil, o mestre Djavan deu uma excelente notícia para os fãs que não conseguiram ingressos para a turnê Djavanear 50 anos, só sucessos em São Paulo. Por conta da alta procura, o staff do artista alagoano já confirmou uma apresentação extra no dia 12 de dezembro na reformada Arena do Pacaembu. 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
1: Hey, Mr. DJ, just turn me on.
2: Hey, Mr. DJ, muito bem, estamos de volta aqui na Melhor do Brasil, na Jovem Pan. Boa noite, meu amigo DJ Iraí Campos, direto da The History em São Paulo. Alô, Iraí, tá alto pra detalhe.
3: Opa, peraí.
2: Segura o trem, boa noite, Iraí Campos.
3: Pronto, peraí, deixa eu parar o trem aqui.
2: Opa, só no groove aí, ó. Só no balanço.
3: Por que é que tá tocando direto, gente? Aí!
2: Que beleza.
3: Depois posto a imagem aqui e zoou tudo.
2: Fica tranquilo, vou voltar o BG aqui, tá? Ó, vambora.
3: Vamos que vamos. Tá tudo certinho, amigo. Volte com o seu BG. Estamos aqui transmitindo ao vivo, é desse jeito. Direto da The History para a rede Jovem Pan. Você
2: muito
3: quer
2: bem.
3: Acessar nossas câmeras?
2: Sim.
3: Só acessar no YouTube, nada. No site www.thehistoryjovempanaovivo.com.br.
2: Muito bem. Então não é mais pelo YouTube. A galera vai na URL, digita lá The History Jovem Pan ao vivo.com.br. Estou um pouco constipado hoje. Vou falar pouquinho. Se é parceiro doutor, já me deu uma bomba energética e estou feliz. Vambora
3: é
2: trabalhar,
3: aí.
2: Porque aqui ninguém pare, Iraí Campos. Vambora, cara.
3: Vambora.
2: Quer dançar e eu também. DJ Iraí Campos ao vivo para todo o Brasil.
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0: Kelly, encerramos assim nosso primeiro bloco, transmitindo direto do Clube de Hipsters para toda a rede Jovem Pan.
1: Muito bem, meu amigo DJ Iraí Campos, cara, que primeiro bloco muito legal, fino, elegante, adorei. Teve aí o destaque para Glamour Girl e Patrick Juvê, né? A Relova América num remix aí do Meme, né?
0: Pra relembrar o tempo que eu tocava no Honorável de Societário. Só a galera, só a chiqueira.
1: Não, realmente essa daí eu vou dizer, eu tiro o chapéu porque a música é maravilhosa, o remix do Meme ficou incrível. Manteve todas as características originais com modernidade, ficou muito bacana. E daí, segura a pista aí rapidão. 3 Valeu. Minutos e meio, tamo de volta aí no ar, tá bom?
0: Valeu,
1: fechou
0: tchau.
1: Para todo o Brasil aqui na Pan.
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0: É isso aí, estamos de volta aqui ao vivo na Pan para todo o Brasil, mandando aquele big up pra galera que tá aí sintonizada, curtindo, seja no rádio, no carro, em casa, em qualquer lugar do Brasil ou do mundo. Galera aí de Goiânia, Aracaju, Fortaleza, alô Porto Alegre, Floripa, Araçatuba, alô Belo Horizonte, Sorocaba, Varé, Blumenau, e ele direto de São Paulo, da pista de Risto, e alô DJ lá em Campos.
1: Tô aqui.
0: É isso. Pronto. Aí, estamos
1: a Beto, postos. Eu não perguntei hoje, tá com futebol em São Paulo, estamos em toda
0: futebol
1: a rede?
0: Futebol para São Paulo, porque tem Palmeiras, então tá Verdão jogando agora. É, meu amigo, acho que tá 1-1 com o Cruzeiro. Alô, galera de Minas aí, tá empatado o jogo aí. Depois tem mais
1: pra
0: um
1: galera,
0: que importa aqui é música aqui, certo?
1: Quando tem jogo em São Paulo, a Jovem Pan de São Paulo transmite o jogo, e no restante do Brasil a gente segue com o nosso The History Jovem Pan ao vivo.
0: Você vê a moral que o Iraí tem, né? Porque o jogo é só pra São resto, o Brasil inteiro fica com o Iraí Campos, você tá de palavra. Parabéns,
1: Iraí.
0: Tutinha gosta de você, viu? É isso aí. Vamos lá, meu amigo Iraí. Vamos pro segundo bloco.
1: Vamos lá, segundo bloco. Pede você a primeira música, depois eu me viro nos 30.
0: Olha, bora, eu gostei que você tocou no último bloco algumas músicas mais recentes do comecinho do ano 2000. Então vamos nessa pegada aí. Eu quero ouvir Bob Sinclair, mas não é o Love Generation. É o World Hold On. Bob Sinclair, World Hold On, que eu acho que nunca tocou aqui neste programa conceituado que é o The History.
1: Será?
0: Será? Boa pergunta, hein? Será? Será?

0: isso aí, meu amigo. Assim, nossa transmissão direto.
1: Campos, parabéns, programa muito legal, Iraí, terminando aí com John Bon Jovi, e começou com Bob Sinclair, World rodou bem eclético, Iraí Campos, a pista já está enchendo a galera que quer chegar aí, acompanhando pelo aplicativo, Iraí, manda o endereço aí da The History.
0: Estamos aqui na Gomes de Carvalho, 820, Vila Olímpia, todas as sextas e sábados, véspera de feriado, Natal, Réveillon, Carnaval, vambora, semana que vem tem mais.
1: Valeu, a gente não pode parar, valeu, Iraí Campos, um abraço e até a próxima semana.
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programação da Pan essa noite. A programação está fina, cara elegante, sincera. Michael Jackson, Don't Remember the Time. Como ainda The Weeknd com Blinding Lights, Calvin Harris, Dua Lipa, One Kiss, entre outras. Tivemos antes o grande DJ Ilaí Campos tocando hits do passado. E logo mais à meia-noite teremos clássicos da Pan. Então continue ligado aqui na número 1

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0: Sertão do Brasil, uma ótima noite, madrugada pra você ligado na... É isso aí, eu sou o Kevin, um prazer estar contigo. Pra quem estava em São Paulo curtindo futebol, agora tem muita música de qualidade aqui, clássicos da Panuari pra você de todo o Brasil. Obrigado pela sintonia, quem curtiu aí, Irai Campos, The History e também a melhor programação. Agora vamos viajar no túnel do tempo. Teremos aqui, ó, Michael Jackson, Madonna, os grandes nomes, né? Além de Bandeiras, Depeche Mode, Tears for Fears, que mais? Lionel Richie e muito mais. Então aperte os cintos e boa viagem, porque está no ar. Clássicos da Pan.
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0: YouTube, If I Without You, antes Fleetwood Mac, também teve The Weeknd e Coldplay. Não saia daí, daqui a pouco tem muito mais aqui na número 1 do Brasil.
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0: Miley Cyrus Flowers e Maroon 5 Sunday Morning. Esta semana a Copa do Brasil conheceu os seus classificados às oitavas de final. Se você quiser saber mais, quando será o sorteio, quando está de volta a Copa do Brasil com a sua fase oitavas de final, acesse já o nosso site jovempan.com.br/esportes.
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0: Song Oasis Wonderwall aqui na número 1 do Brasil, Alex Lauren também e Vanessa Carlton. Não sai daí, daqui a pouco tem muito mais aqui na Pan. 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

0: The Weeknd, Ariana Grande, Save Your Tears aqui na Jovem Pan, Green Day, também Ted Swims e Dua Lipa. Logo mais à meia-noite, horário de Brasília, tem mais uma edição dos clássicos da Pan, as músicas que fizeram a história da Jovem Pan em todos os tempos. E por falar nisso,
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som da Whitney Houston, I Wanna Dance With Somebody. É um dos temas aí do filme De Repente 30, de 2004, estrelado pela Jennifer Garner, que ela era a Jenny. E volta no tempo em 1987. Tyra passou por aqui também, Cici Peniston e Dua Lipa. Ótima manhã de domingo pra você ligado aqui na Jovem Pan em todo o Brasil. Tem muito mais músicas pra você agora que tem The Weeknd. Oh, yeah.

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0: aproveita que o dia tá lindo, mais ou menos, né? Curti aí na Pan, aí na rolou Billie Eilish com Birds of a Feather, Jamiroquai relembrando a clássica Virtual Insanity, também Grace Adams, Lady Gaga e muito mais. Continue ligado no seu domingão aqui na Melhor, na Jovem Pan.
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0: esse som aí absurdamente bom. Dead Swings com sua voz rasgada, guitarra também aqui na Punk, com Lose Control. Hello, you too, Juan Benson Boone, ainda Aerosmith com I Don't Want to Miss a Thing. Alex Warren Ordinary, e relembramos New Radicals com You Get What You Give aqui na Manhã da Pan. Bom domingo, na número 1 do Brasil. Yeah!
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0: Elton John na Pana, número 1 do Brasil, com Hold Me Closer, junto com Britney, ainda rolou The Only Exception, Paramore, Sabrina Carpenter, relembrando os Special Boys com Weston Gills e muito mais, terminou uma atrás da outra. Aproveite seu dia, ótimo domingo aqui na número 1 do Brasil.
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0: Nem parece, mas esse som é do ano de 1984. Billy Idol, Assaltaram um Peixe, não, Eyes Without a Face, virou meme, né? Ainda rodou também Teddy Swings com The Door. Ainda Fergie, Big Girls Don't Cry. Dua Lipa, Hallucinate. Ainda Tyler Water. E abrimos com outra clássica aqui na Pan, Queen, I Want to Break Free. Que programação show, né? Continue ligado aqui na melhor do Brasil, na Pan.
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0: do Brasil, Harry Styles com As It Was. Falou também Bon Jovi, Living on a Prayer, Ed Sheeran, Dedé, The Weeknd. Que programação bem legal, né? Então, o seu domingo continue aí maravilhoso, continue ligado na Pan, aproveitando aí ao máximo o domingão. E vem aí depois do break, o Hit Parade Jovem Pan, com as mais pedidas pelas redes sociais aqui da Jovem Pan em todo o Brasil. E pra terminar, uma clássica.
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0: Uma ótima tarde para você que se liga na Pan, tá começando mais uma edição do Hit Parade. A partir de agora você confere uma a uma as mais pedidas aqui da número 1 do Brasil. A gente já começa bem na 10ª posição, Olivia Rodrigo, Drop Dead.
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0: Essa é a nona mais pedida aqui nessa semana no Hit Parade. É a Sabrina Carpenter, Man Child. E agora direto pro Reino Unido, vamos conferir lá o mundo da música.
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0: Sam Fender, Olivia Dean, Raining In.
1: Quem domina a parada europeia é Sam Fender e Olivia Dean com Raining In.
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1: E agora tem indicação aqui no Hit Parade. É o novo som do Alex Warren, Fever Dream.

Sétima mais pedida aqui nessa semana, Ray, Where Is My Husband? Oitava pra Ted Swims, The Doors. E agora, a hora do flashback mais pedido aqui na Pan. Aumenta o volume aí. Flashback. São do Michael Jackson, Do It.

0: 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Se a sexta mais pedida aqui nessa semana, Dave Dams com Rain Dance. Agora tem break comercial e já já melhor da semana aqui na Pan. Segura aí.
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0: As mais pedidas da número 1 do Brasil, tá no ar o Hit Parade.
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0: E agora a gente confere o destaque dessa semana aqui, ó. Olivia Dean, Nice to Each Other.

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Se a quarta mais pedida aqui do Hit Parade é Taylor Swift com The Fate of Ophelia, a quinta, Tame Impala com Dracula. E agora subindo no pódio aqui no Hit Parade, vamos para a terceira mais pedida, BTS, Swim.

0: É a segunda mais pedida aqui nessa semana. É o som do Bruno Mars, a Just Might. E agora direto para os Estados Unidos, vamos conferir o Hot 100 da Billboard.
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0: Daniela Langley, Choosing Texas.
1: Quem domina a parada americana é ela, Langley, com Choosing Texas.
0: Destaque internacional.
1: E agora super destaque aqui no Hit Parade. É o som de Milk, David Guetta, Just The Way You Are.

0: Fechamos bem mais uma edição do Hit Parade com ele, Sam Fender e Olivia Dean com Rain Me In. Semana que vem mais uma edição do Hit Parade. Continue indicando pra gente a sua preferida nas redes sociais da Pan. Eu sou o Gilson Dutra. Bom domingão pra você. Valeu, tchau.
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0: São Skank, Jack Tequila lá no Milão do Brasil, aí no Bruno Mars, Benson Boone, Black Eyed Peas, Grace Abrams. The Weeknd terminou uma hora direto, só de música. 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

0: Paul Steele, Rapper, ainda teve Rose, Roger, Cap The Crummers, Olivia Rodrigo, Neil, Taylor Swift e Adele.
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0: Olivia Dean lá no Grupo do Brasil com Melanie Lid, aí da Benson Boone, Luz Capone, também Coldplay, Black Eyed Peas, Sabrina Carpenter, Rosaline e o Chili Peppers. Terminou uma hora direto, só de música aqui na Pan.
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0: Saúde Closa na número 1 do Brasil, ainda Taylor Swift, Maroon 5, Ted Swims e Aerosmith.
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1: Som do Benção Boone com Beautiful Things aqui na programação da Jovem Pan número 1 do Brasil. Tem mais um clássico pingando pra você agora, direto de 1987, som do When in Rome com The Promise.
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0: Esse é o Jovem Pan número 1 do Brasil, som de 1993, W Conscious Beautiful. Daqui a pouquinho tem mais. 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